That was Shimmy Shawabble. Once again, Miff Mole and His Little Molars is the official name of the band there. But as I'm looking at the record notes, noticing a lot of the same names. Red Nichols, Frank Teschmaker, Joe Sullivan, Eddie Condon, and Gene Krupa seem to make up a lot of the different bands we're listening to today. Miff Mole and His Little Molars was fronted by trombonist Milfred Miff Mole, but was pretty much the same band as the Chicago Rhythm Kings that we heard before, just being recorded under another banner and in New York that time. And now we're going to hear another familiar name, Eddie Condon's Quartet. A lot of the same players. Once again, another band name. This tune is called Oh Baby. 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